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1: Valorização de recursos naturais, com o objetivo de diversificar a economia, aumentar a produção nacional.
2: É algo importante para fazer o discurso, mas depois do discurso tens que ir para a prática e tens que cair
3: para a realidade.
4: O presidente moçambicano Daniel Chapo mantém vivo o sonho de ver o país a transformar interinamente os seus recursos naturais. Recentemente, o governo moçambicano aprovou nova legislação com destaque para o setor extrativo, que passa a obrigar ao tratamento local dos recursos minerais, limitando a sua exportação em bruto para reforçar o valor acrescentado e dinamizar a economia nacional. Mas será que Moçambique reúne condições reais para avançar a curto prazo com a transformação local dos seus recursos naturais? Este é o tema de fundo desta Praça Pública de hoje, quarta-feira, desde junho de 2026. Eu sou Amós Fernando e tu és bem-vindo.
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4: Moçambique sonha alto, quer tornar os seus recursos minerais como motor do seu desenvolvimento. Este é o desejo também do presidente moçambicano Daniel Chapo. A ideia passa por transformar localmente os recursos naturais. Recentemente, o governo aprovou nova legislação com destaque para o setor extrativo, que passa a obrigar ao tratamento local dos seus minérios, limitando assim a sua exportação em bruto para reforçar o valor acrescentado e dinamizar a economia do país. Chapo voltou a reafirmar este compromisso ontem no decurso da Cimeira União Europeia-Moçambique, que está a ter lugar na cidade de Maputo.
1: A nova lei promove a beneficiação local dos minérios, o desenvolvimento de cadeias de valor industriais, o aumento da participação nacional do setor e valorização de recursos naturais, com o objetivo de diversificar a economia, aumentar a produção nacional, expandir as exportações, criar emprego, principalmente para a juventude, e reforçar a capacidade de geração de divisas para o país.
4: No entanto, o economista e docente da Faculdade de Economia da Universidade Eduardo Mondlane, Carlos Muyanga, considera que nesta fase o país ainda não reúne condições reais para concretizar esse desejo, porque falta investimento, acesso a mercados e uma logística ineficiente.
2: Bem, na minha opinião, acho que a necessidade de fazer transformação é legítima. Uhum. Mas não se pode falar de transformação do nada. Quer dizer, do ponto de vista teórico, do ponto de vista de ideia, faz sentido, vamos transformar. De facto, não temos ainda uma capacidade instalada para fazer esse tipo de transformação.
4: Uhum.
2: E transformação, quer dizer, implica primeiro que tens que fazer investimento.
4: Uhum.
2: E quando fala-se de transformação desses recursos, não se diz claramente que tipo de transformação é que estamos a falar. Por exemplo, retirar o gás do mar, depois passar para a planta de LNG, fazer o tal processamento para ele ficar LNG, já é transformação.
4: Uhum. O mesmo também pode-se dizer com carvão mineral, inclusive até areias pesadas. É um processo de pré-processamento que acontece.
2: Não, sim, processamento, quer dizer, faz-se processamento. Só que é um processamento básico ao nível de facilitar a exportação. Agora, o ponto é, quando falamos de transformação, estamos a falar de que tipo de transformação? Estamos a falar de transformação para quê?
4: Então, significa, na sua visão, falta esse esclarecimento, os detalhes do que se diz.
2: Sim, quer dizer, transformação para quê? E dois, quais são as condições, não só de infraestrutura, logística, de investimento, financeiras, que nós temos para fazer isso? E quando falamos de transformação, estamos a pensar quem é que realmente, quais são as empresas que nós estamos a pensar que vão transformar esses recursos. Porque as empresas, para se instalarem, precisam de um mercado. Quer dizer, é muito fácil, às vezes, a gente dizer, podemos transformar o gás para produzir energia. Mas a quantidade de gás que vamos retirar da bacia do Rovuma ou qualquer outro sítio, podemos transformar, sim, em energia, mas essa energia...
4: Para onde é que vai?
2: É para vender, para quê? Sim. Quer dizer, é para a população moçambicana, tenho dúvidas, porque tu precisas de ter grandes consumidores de energia para justificar transformar esse recurso.
4: Então,
2: ninguém vai investir num mercado que não vai ter retorno ou que não tens poder de compra para tal.
5: Uhum.
2: Então é um pouco, ainda é um pouco ao nível mais teórico. É porque se nós cantamos, se a solução é transformar, há quanto tempo é que nós extraímos recursos? E por que é que nenhum desses recursos nós nunca transformamos?
5: Uhum.
2: Então eu acho que é algo importante para fazer o discurso, mas depois do discurso tens que ir para a prática e tens que cair
5: para a realidade. Ok. Carlos, falavas de infraestruturas e nós ainda temos, é recente isto, o facto da Mozal, por exemplo, que decidiu encerrar suas atividades em Moçambique por falta de eletricidade. Este Sim. é um problema real que o país vive.
2: É um problema real. É um problema real. E quer dizer, o país nem tem a capacidade de fornecer energia elétrica para uma grande fábrica de processamento de alumínio.
5: Uhum.
2: E que consome, quer dizer, uma das principais matérias-primas é a energia.
4: São palavras do economista moçambicano Carlos Muyanga. E agora, na nossa praça pública, queremos ouvir a sua opinião no nosso habitual debate. Se Moçambique reúne condições reais para avançar a curto prazo com uma transformação local dos seus recursos minerais e como estamos numa praça pública, a opinião dos nossos internautas é muito importante e tem muito valor para nós. Catarina Martins, boa noite, bem-vinda. O que é que estão a dizer os nossos seguidores?
6: Olá, sobre a pergunta desta quarta-feira, recebemos vários comentários. Arão Tete afirma, se forem geridos sem corrupção, sim, mas aqui é outro mundo. Joaquim Domingos comenta, não, devido à falta de infraestruturas no geral. Michael Momad considera que o ouro e os rubis deviam ser do Estado. Salvador dos Santos escreve, Moçambique tem muitos recursos e grande potencial, mas transformar tudo localmente ainda esbarra na falta de infraestruturas, investimento e logística. A ideia é boa, só que no curto prazo talvez seja primeiro arrumar a casa e depois começar a industrializar o luxo, considera este ouvinte. Eileen Dias comenta, creio que sim, no entanto, a corrupção desenfreada da nossa liderança no país e interesses obscuros tornam esse objetivo irrealizável. Isso depende dos corruptos. Possível? É sim, considera Moussa Said.
4: Obrigado, Catarina Martins. Tu também podes continuar a deixar as suas mensagens nas nossas redes sociais, no Facebook, YouTube, TikTok e agora estamos mais próximo de ti através do WhatsApp.
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4: Continuamos a falar de Moçambique, onde a Igreja Católica condenou hoje o assassinato do bispo de Quilimane, Osório Sitor Afonso, classificando como um crime gravíssimo e exigiu o rápido esclarecimento das circunstâncias da morte pelas autoridades competentes, escreve em comunicado a Conferência Episcopal de Moçambique. A Ordem dos Advogados de Moçambique criticou hoje em Maputo a forte dependência do pensamento jurídico nacional de modelos estrangeiros, sobretudo o português, e defendeu a criação de leis mais ajustadas à realidade do país. Para o bastionário da Ordem dos Advogados de Moçambique, Carlos Martins, as leis devem ter em conta o contexto social e multicultural de Moçambique, acompanhando assim a independência política do país. O alto comando militar no poder na Guiné-Bissau voltou hoje a acusar Portugal de ingerência na vida política da Guiné-Bissau, após Lisboa exigir o regresso à ordem constitucional e a libertação do líder do PSGC, Domingos Simões Pereira. Em conferência de imprensa, Fernando Vaz, porta-voz do Conselho Nacional de Transição, anunciou a saída definitiva da Guiné-Bissau da CPLP.
7: O ministro Paulo Rangel e os setores saudosistas que representa em Lisboa podem desde já ficar absolutamente descansados. O Conselho Nacional de Transição, a CNT, nunca manifestará interesse em regressar a uma comunidade de países de língua portuguesa, CPLP, que se presta a funcionar como mera ferramenta de influência geopolítica e de projeção dos interesses paroquiais de Portugal.
4: Refira-se que a Guiné-Bissau está suspensa da comunidade de países de língua portuguesa CPLP e de outras organizações internacionais de que é membro desde o golpe militar de 26 de novembro de 2025. A Frente de Libertação do Estado de Cabinda, FLEC, apelou recentemente ao presidente dos Estados Unidos, Donald Trump, para que a administração norte-americana se envolva na resolução do conflito em Cabinda, no norte de Angola. Segundo a FLEC, este envolvimento poderá ajudar a pôr fim ao conflito que há vários anos marca a região. Em Cabinda, diferentes setores da sociedade veem com bons olhos esta possibilidade, considerando que a mediação externa pode ser uma oportunidade para resolver definitivamente a crise político-militar. É o caso de Eduardo Moindo, da União dos Cabindenses para a Independência.
8: Não seria de todo ético que num território onde explora o maior defensor dos direitos fundamentais dos povos, esteja sob conflito, impera uma guerra que ceifa vidas, enquanto isso os Estados Unidos extraem de forma isolada os recursos deste território. Reforçamos este apelo a Donald Trump para que preste atenção sobre a questão de Cabinda, com vista também a salvaguardar os seus interesses.
4: E Donald Trump diz que o Irão vai pagar o preço pelo impasse nas negociações de paz. A troca de ataques entre Washington e Teherão voltou a aumentar a tensão no Médio Oriente. A atualização toda é com Sarah Arnold.
9: A declaração de Donald Trump surge depois da troca de fogo entre os Estados Unidos e o Irão, que está a comprometer os esforços para alcançar um acordo de paz. Numa mensagem publicada nas redes sociais, o presidente norte-americano acusou Teherão de ter demorado demasiado tempo a negociar e garantiu que as forças iranianas estão totalmente derrotadas. Os Estados Unidos lançaram ataques aéreos contra alvos iranianos na madrugada desta quarta-feira e, em resposta, Teherão disparou mísseis contra a Jordânia, o Bahrein e o Kuwait. As autoridades dos três países dizem ter interceptado vários mísseis e para já não há registro de vítimas. Do lado iraniano, o porta-voz do Ministério dos Negócios Estrangeiros acusou Washington de estar a prejudicar o processo diplomático.
10: Infelizmente, os Estados Unidos estão a prejudicar este processo diplomático através das mensagens contraditórias que enviam, das repetidas mudanças de posição e exigências e, pior ainda, das repetidas violações do cessar-fogo.
9: Donald Trump admitiu ainda a possibilidade de novos ataques contra infraestruturas iranianas caso as conversações continuem sem avanços.
4: E amanhã começa o Campeonato Mundial de Futebol. Para já, o Irão criticou esta quarta-feira os Estados Unidos pelo que classificou como tratamento humilhante e discriminatório contra alguns países que participam da Copa do Mundo, que ao mesmo tempo que elogiou a hospitalidade do México como co-anfitrião do evento.
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4: Pelo menos 34 pessoas perderam a vida nos campos de exploração do ouro. A procura pelo sustento diário tem levado muita gente às zonas de exploração para conseguir algum dinheiro para a sua sobrevivência, enfrentando perigo de morte, tal como aconteceu naquele sábado trágico em Angola. A reportagem é de António Ambrosio.
12: Combater a exploração de ouro é a solução? Cerca de 30 pessoas perderam a vida recentemente em Nambuangongo, interior da província do Bengo. O jovem López Simão, que ajudou na remoção dos cadáveres soterrados naquelas minas, entende que a atividade está dando lucros.
13: O governo deve criar cooperativas, porque garimpo não vai parar. Caro jornalista, o garimpo não vai parar. A minha sugestão seria bom que o governo criasse mecanismo de criar cooperativa para então dar a sequência desse garimpo com maior cuidado, com mais condições de como deve então explorar esse produto.
12: As autoridades de ordem e segurança lançaram a denominada campanha Fio de Ouro para pôr fim à exploração ilegal de ouro.
14: As ações operativas da Polícia Nacional vão continuar com o objetivo de continuar a prevenir e combater os crimes de exploração ilegal de minério estratégico do tipo ouro, bem como de outros crimes. Ainda assim, alertamos a população para que não volte nas áreas que foram totalmente desmanteladas. Porque aqueles que insistirem no garimpo, aqueles que insistirem em explorarem o minério estratégico do tipo ouro, sentirão a mão pesada das autoridades.
12: Quase todos os dias estão sendo detidos cidadãos angolanos e até mesmo estrangeiros. Mas o problema da fome requer soluções emergentes. As populações continuam a frequentar aquelas zonas e os populares sugerem a criação de cooperativas.
15: E essas cooperativas vão criar emprego para a juventude e empregar a juventude. Então, não pode se fechar aquela área onde tem ouro. E eu acho que a administração tenha uma calma normal para empregar a juventude. A juventude não pode ficar desempregada, só criar cooperativa e essas cooperativas que vão controlar este ouro para não haver mais coisas que ocorreu lá.
16: Eu quero que o Estado não feche. Disse que consegues meter uma organização que os homens vão estar fiscalizados, que podes conseguir dar continuação de trabalho para estar de controle. Sim, para ter alguém que está a controlar lá, posto lá, os homens começam a trabalhar mais com controle já.
12: Que outro tema gostaria de ver em A Nossa Voz? Mande mensagem pelo Facebook ou pelo WhatsApp.
4: E outras 11 pessoas morreram na mina de Seis Carros, no distrito de Vanduzi, na província central de Manica, em Moçambique.
17: Apesar de não se encontrar mais corpos devido à deficiência do local, os garimpeiros cessaram as buscas por corpos soterrados nos escombros da mina Seis Carros, que tem mais de 20 metros de profundidade e fica no distrito de Vanduzi, em Manica. Sebastião Goeira, um dos vários garimpeiros que operam na mina que voltou a desabar há pouco mais de uma semana, disse que os garimpeiros têm estado a ignorar o decreto que proíbe a exploração artesanal por falta de emprego, acrescentando que a atividade é a única fonte de renda do grupo.
18: Com a pobreza que nós temos, ninguém vai ter coisa de sair antes de dinheiro. Enquanto em cima já tem racha, quando cai, não avisa. Mesmo são 20 pessoas, 30 pessoas, todos estão aqui, estão a morrer. Morreram pessoas, eu a ver, eu escapei. Saí também a maneira aí como eu te conheço para fora. Mas meus amigos que eu conheço acabaram de morrer. A decisão está com o governo.
17: Fenias Zacarias, outro garimpeiro, pede ao governo para repor alguns escombros que já não estão em uso, visando prevenir os acidentes que culminam com a morte de garimpeiros.
19: Penso os nossos chefes, se não tem mais outro mecanismo, se for um caterpillar, vire para poder arranjar ali, para que as pessoas conseguirem viver. Porque assim, as pessoas estão a entrar no buraco só por uma maneira assim, não estar de uma maneira boa. Porque lá em casa estamos a morrer à fome mesmo.
17: O secretário de Estado de Minas, Jorge Daúdo, anunciou a interrupção imediata das atividades naquela mina, alertando sobre os perigos da mineração artesanal.
20: Há um trabalho que está sendo feito aqui para mapear-vos, para criar cooperativas, para resolver isso. Porque nós sabemos que muitos de vocês estão aqui e não entendem do governo tirar as pessoas, mas não aquilo que está ali a acontecer. Vocês estão a ver, as pessoas estão a morrer, estão a usar práticas que não são admissíveis na atividade mineira, sem nenhuma proteção, e estão a ceifar vidas. Nossos irmãos, estamos felizes com isso.
17: A Comissão Parlamentar de Inquérito, chefiada pelo deputado Aires Ali, encontra-se na província de Manica para reavaliar a atividade mineira. Depois da suspensão das atividades, o político da Frelimo disse que os deputados têm estado a acompanhar a situação da mineração em Manica, destacando a importância de que a atividade seja exercida de forma responsável e sustentável.
21: Porque nós gostaríamos, no final, a Comissão poder produzir um relatório com constatações, mas também, sobretudo, com recomendações. O que nós queremos é que o país continue a crescer de uma maneira sustentável, observando as leis, observando as regras, fazendo com que aquilo que nós temos de bom como recursos naturais tragam riqueza para os moçambicanos.
17: Testemunho para DW, Bernardo Jequete.
4: Muito obrigado, Bernardo Dieguete. E assim encerramos a nossa conversa hoje na Praça Pública, onde é a sua voz e conta. Voltamos amanhã. Até lá. Fique bem. Votos de uma boa noite. Já sabe, se gostou, partilha. Se não gostou, partilha na mesma.